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0: 4 horas.
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5 horas. 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
1: 6 horas.
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Temos um dia com poucas nuvens e sol, máxima de 24, mínima de 15. Amanhã sobe aos 27 e dia de céu limpo. www.radiopax.com

No primeiro semestre do ano, houve mais de 652 reclusos, só que menos 73 guardas prisionais, alertou a Associação Sindical de Profissionais do Corpo da Guarda Prisional. Em comunicado, a ISP, CGP, revela um aumento de mais de 652 reclusos em apenas 8 meses, uma média de aproximadamente 81 novos reclusos por mês, mas enquanto a população prisional aumentava, já o Corpo da Guarda Prisional diminuía em 73 profissionais.

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0: O secretário-geral da CGTP lança críticas ao orçamento de Estado e diverge quanto aos salários. O dirigente intersindical, Tiago Oliveira, afirma que o orçamento de Estado reflete a política de um governo, a sua ambição, a forma como vê o país.
1: Um orçamento de Estado reflete aquilo que é a política de um governo. Aquilo que é a sua ambição, a forma como vê o país. Nós não podemos, faz-me lembrar aquele ditado que o cúmulo da insanidade é fazer a mesma coisa, vezes sem conta, e esperar resultados diferentes. É que os portugueses estão fartos da mesma política, do mesmo rumo, que não os retira da situação em que se encontram.
0: Críticas por parte do secretário-geral da CGTP consideram que os portugueses estão fartos da mesma política.

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1: Começamos por destacar os temas que estão marcados à atualidade regional. Alqueva transbordou, 6 mil milhões de metros cúbicos entraram na barragem e Pedrógão passou 58 dias a deitar água fora. Criminalidade juvenil sobe 11,6%, conflitos entre jovens

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1: 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O último ano hidrológico ficou marcado pela abundância de água no Alqueva. Segundo a EADIA, entre outubro de 2025 e setembro deste ano, entraram na Albufeira mais de 6 mil milhões de metros cúbicos, quantidade suficiente para encher uma vez e meia. Depois de Alqueva atingir o nível máximo, foram necessárias descargas durante cerca de um mês. Em Pedrógão, a barragem esteve 58 dias consecutivos acima do nível de pleno armazenamento e descarregou mais de 5 mil milhões de metros cúbicos. O balanço foi divulgado no Dia Nacional da Água. A criminalidade juvenil aumentou 11,6% nos primeiros seis meses do ano. A GNR registou 797 ocorrências envolvendo jovens até aos 16 anos, mais 83 do que no mesmo período de 2025. Apesar da subida, os crimes violentos e graves caíram 44%. Em sentido contrário, cresceram os conflitos no espaço digital. As ocorrências de devassa através de internet e redes sociais aumentaram 160% numa evolução associada ao ciberbullying. Quase metade dos casos acontece entre as 13 e as 18 horas dos dias úteis. A GNR está a reforçar a prevenção através do programa Escola Segura. A comida que sobra e continua em condições de ser consumida vai passar a chegar a famílias carenciadas do Baixo Alentejo. A Unidade Local de Saúde do Baixo Alentejo, Euroeste Portugal e a Associação Estar estabeleceram uma parceria para recolher diariamente os excedentes alimentares. A associação ficará responsável por encaminhar os alimentos para pessoas com dificuldades no acesso a uma alimentação adequada. O objetivo é combater dois problemas ao mesmo tempo, reduzir o desperdício e reforçar a resposta social. O protocolo foi formalizado no Dia Internacional da Consciencialização sobre Perdas e Desperdício Alimentares. A Cooperativa Agrícola de Moura e Barrancos lançou pela primeira vez dois azeites virgem extra monovarietais, produzidos exclusivamente com azeitonas cobrançosa e galega. A aposta pretende valorizar as características próprias de cada variedade e a produção dos olivicultores associados. A cobrançosa apresenta um perfil mais fresco e vegetal, com um final moderadamente picante. Já o galega é mais suave, com notas de maçã verde e um final amendoado. A cooperativa quer mostrar que, tal como acontece com o vinho, diferentes variedades de azeitona dão origem a aromas e sabores distintos. O bazar do Hospital José Joaquim Fernandes em Beja encerrou definitivamente a 30 de setembro. A UCBA justifica a decisão, entre outros motivos, com a existência de jogos de sorte ou azar, considerando esta atividade incompatível com a missão de uma instituição que promove a saúde e a prevenção de comportamentos aditivos. A administração reconhece a importância histórica do espaço, mas prepara agora uma alternativa com um ponto de venda de artigos úteis e uma cafetaria. A mudança acompanha ainda a futura requalificação do hall de entrada e da zona de consultas externas do Hospital de Beja. Ponto final nas notícias. Estamos em permanente atualização.
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1: Calor e poluição estão entre os principais riscos ambientais que provocaram milhares de mortes em Portugal, indica uma avaliação agora divulgada sobre a saúde e ambiente e centrada em 2025.
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9 horas. 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
3: Estamos de regresso para esta segunda hora, amanhã de meio da semana.
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4: Os preços grossistas de eletricidade da União Europeia subiram 22,8% entre fevereiro e agosto, período que coincide com o conflito entre Estados Unidos e Irão, enquanto o gás aumentou 88,4% segundo o barómetro da Associação Elétrica Euroelectric. O relatório anual indica que o sistema elétrico europeu resistiu melhor às tensões geopolíticas de 2026 do que os combustíveis fósseis, graças ao maior peso das energias limpas na produção de eletricidade.
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A Sociedade Portuguesa de Gastroenterologia alerta para a importância da prevenção do diagnóstico precoce dos cancros digestivos que podem desenvolver-se sem sintomas nas fases iniciais. A organização está a promover uma campanha nacional no âmbito do Dia Mundial do Cancro Digestivo.

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1: Começamos por destacar os temas que estão marcados à atualidade regional. Alqueva transbordou 6 mil milhões de metros cúbicos, entraram na barragem e Pedrógão passou 58 dias a deitar água fora. Criminalidade juvenil sobe 11,6%, conflitos entre jovens estão a passar das ruas para os ecrãs. Comida que sobrava vai agora chegar a quem precisa. Úlceba transforma excedentes em apoio a famílias carenciadas. Cooperativa de Moura e Barrancos lança dois novos azeites dedicados às variedades cobrançosa e galega. Hospital de Beja fecha bazar e trava jogos de sorte. Úlceba diz que apostas não combinam com cuidados de saúde. Estes são os temas. Desenvolvimento.

0: e descarregou mais de 5 mil milhões de metros cúbicos. O balanço foi divulgado no Dia Nacional da Água. A criminalidade juvenil aumentou 11,6% nos primeiros seis meses do ano. A GNR registou 797 ocorrências envolvendo jovens até aos 16 anos, mais 83 do que no mesmo período de 2025. Apesar da subida, os crimes violentos e graves caíram 44%. Em sentido contrário, cresceram os conflitos no espaço digital. As ocorrências de devassa através de internet e redes sociais aumentaram 160% numa evolução associada ao ciberbullying. Quase metade dos casos acontece entre as 13 e as 18 horas dos dias úteis. A GNR está a reforçar a prevenção através do programa Escola Segura. A comida que sobra e continua em condições de ser consumida vai passar a chegar a famílias carenciadas do Baixo Alentejo. A Unidade Local de Saúde do Baixo Alentejo, Euroeste Portugal e a Associação Estar estabeleceram uma parceria para recolher diariamente os excedentes alimentares. A associação ficará responsável por encaminhar os alimentos para pessoas com dificuldades no acesso a uma alimentação adequada. O objetivo é combater dois problemas ao mesmo tempo, reduzir o desperdício e reforçar a resposta social. O protocolo foi formalizado no Dia Internacional da Consciencialização sobre Perdas e Desperdício Alimentares. A Cooperativa Agrícola de Moura e Barrancos lançou pela primeira vez dois azeites virgem extra monovarietais, produzidos exclusivamente com azeitonas cobrançosa e galega. A aposta pretende valorizar as características próprias de cada variedade e a produção dos olivicultores associados. A cobrançosa apresenta um perfil mais fresco e vegetal, com um final moderadamente picante. Já o galega é mais suave, com notas de maçã verde e um final amendoado. A cooperativa quer mostrar que, tal como acontece com o vinho, diferentes variedades de azeitona dão origem a aromas e sabores distintos. O bazar do Hospital José Joaquim Fernandes em Beja encerrou definitivamente a 30 de setembro. A UCBA justifica a decisão, entre outros motivos, com a existência de jogos de sorte ou azar, considerando esta atividade incompatível com a missão de uma instituição que promove a saúde e a prevenção de comportamentos aditivos. A administração reconhece a importância histórica do espaço, mas prepara agora uma alternativa com um ponto de venda de artigos úteis e uma cafetaria. A mudança acompanha ainda a futura requalificação do hall de entrada e da zona de consultas externas do Hospital de Beja. Ponto final nas notícias. Estamos em permanente atualização.
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0: Quem conduz um carro elétrico não compra gasolina nem gasóleo e por isso escapa atualmente a uma das fontes utilizadas para financiar a rede rodoviária portuguesa. Com a eletrificação do parque automóvel, esse modelo perde progressivamente receita e já se discutem alternativas. Uma delas passa por cobrar em função dos quilómetros efetivamente percorridos por cada veículo, utilizando as inspeções automóveis para fazer as contas.

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0: Mais uma pausa, já voltamos para mais música e informação aqui na sua Rádio Pax.
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0: 10 horas.
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2: Regresso para a última hora desta manhã.
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O presidente da Liga Portuguesa de Futebol Profissional, Reinaldo Teixeira, admitiu que a venda de bebidas alcoólicas possa regressar ainda esta época a alguns estádios, após a avaliação do teste realizado na Supertaça.

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3: Temos um dia com poucas nuvens e sol, máxima de 24, mínima de 15. Amanhã sobe ao

Os professores portugueses são os mais insatisfeitos com os salários quando comparados com colegas de outros países da OCDE, segundo a nova edição do Estudo Internacional sobre Educação, cujo tema transversal é a escassez de docentes no mundo. De acordo com este estudo, que coloca Portugal no último lugar da tabela, apenas 13% dos professores portugueses estão contentes com o seu salário. Os docentes portugueses também são dos que mais se queixam das condições de trabalho.

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0: O Governo aponta para um crescimento de 2% este ano, que se deverá manter em 2027, de acordo com as orientações dadas aos partidos nas reuniões que antecederam a apresentação da proposta do Orçamento de Estado para o próximo ano. A última edição do barómetro, CIP e SEG, admite uma revisão em alta do crescimento para 2026, mas alerta para sinais de abrandamento. António Monteiro, presidente da Confederação Empresarial de Portugal, considera o orçamento importante porque vai marcar as preferências económicas da política para 2027.
1: Como é que nós conseguimos construir um país onde todos ganham mais? Esta ideia é absolutamente central. Este orçamento é um orçamento importante. Porquê? Porque vai marcar as preferências económicas da política em 2027.
0: CGTP e a CIP lançaram críticas ao Orçamento do Estado, mas divergem quanto aos salários.
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0: psicopata vitoriana. Uma governanta excêntrica do século XIX chega a uma mansão gótica e, à medida que os empregados desaparecem misteriosamente, os seus segredos sombrios começam a revelar-se.
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0: E para terminar esta emissão de meio da semana, tenho um bom dia, uma excelente quarta-feira.
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0: 11 horas.
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5: Começamos por destacar os temas que estão marcados à atualidade regional. Alqueva transbordou, 6 mil milhões de metros cúbicos entraram na barragem e Pedrógão passou 58 dias a deitar água fora. Criminalidade juvenil sobe 11,6%, conflitos entre jovens estão a passar das ruas para os ecrãs. Comida que sobrava vai agora chegar a quem precisa. Úlceba transforma excedentes em apoio a famílias carenciadas. Cooperativa de Moura e Barrancos lança dois novos azeites dedicados às variedades cobrançosa e galega. Hospital de Beja fecha bazar e trava jogos de sorte. Úlceba diz que apostas não combinam com cuidados de saúde. Estes são os temas. Desenvolvimento já a seguir.
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5: Tempo de movimento da informação regional. O último ano hidrológico ficou marcado pela abundância de água no Alqueva. Segundo a EADIA, entre outubro de 2025 e setembro deste ano, entraram na Albufeira mais de 6 mil milhões de metros cúbicos, quantidade suficiente para encher uma vez e meia. Depois da Alqueva atingir o nível máximo, foram necessárias descargas durante cerca de um mês. Em Pedrógão, a barragem esteve 58 dias consecutivos acima do nível de pleno armazenamento e descarregou mais de 5 mil milhões de metros cúbicos. O balanço foi divulgado no Dia Nacional da Água. A criminalidade juvenil aumentou 11,6% nos primeiros seis meses do ano. A GNR registou 797 ocorrências envolvendo jovens até aos 16 anos, mais 83 do que no mesmo período de 2025. Apesar da subida, os crimes violentos e graves caíram 44%. Em sentido contrário, cresceram os conflitos no espaço digital. As ocorrências de devassa através de internet e redes sociais aumentaram 160% numa evolução associada ao ciberbullying. Quase metade dos casos acontece entre as 13 e as 18 horas dos dias úteis. A GNR está a reforçar a prevenção através do programa Escola Segura. A comida que sobra e continua em condições de ser consumida vai passar a chegar a famílias carenciadas do Baixo Alentejo. A Unidade Local de Saúde do Baixo Alentejo, Euroeste Portugal e a Associação Estar estabeleceram uma parceria para recolher diariamente os excedentes alimentares. A associação ficará responsável por encaminhar os alimentos para pessoas com dificuldades no acesso a uma alimentação adequada. O objetivo é combater dois problemas ao mesmo tempo, reduzir o desperdício e reforçar a resposta social. O protocolo foi formalizado no Dia Internacional da Consciencialização sobre Perdas e Desperdício Alimentares. A Cooperativa Agrícola de Moura e Barrancos lançou pela primeira vez dois azeites virgem extra monovarietais, produzidos exclusivamente com azeitonas cobrançosa e galega. A aposta pretende valorizar as características próprias de cada variedade e a produção dos olivicultores associados. A cobrançosa apresenta um perfil mais fresco e vegetal, com um final moderadamente picante. Já o galega é mais suave, com notas de maçã verde e um final amendoado. A cooperativa quer mostrar que, tal como acontece com o vinho, diferentes variedades de azeitona dão origem a aromas e sabores distintos. O Bazar do Hospital José Joaquim Fernandes em Beja encerrou definitivamente a 30 de setembro. A UCBA justifica a decisão, entre outros motivos, com a existência de jogos de sorte ou azar, considerando esta atividade incompatível com a missão de uma instituição que promove a saúde e a prevenção de comportamentos aditivos. A administração reconhece a importância histórica do espaço, mas prepara agora uma alternativa com um ponto de venda de artigos úteis e uma cafetaria. A mudança acompanha ainda a futura requalificação do hall de entrada e da zona de consultas externas do Hospital de Beja. Ponto final nas notícias. Estamos em permanente atualização.
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0: 13 horas.
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0: 14 horas. 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

Pedro Abrunhosa continua a encher salas por todo o país e a Tour Inverbo ganha agora uma nova data em Braga. O músico que apresenta esta digressão com o Comitê Caviar sobe ao palco do Fórum Braga a 8 de janeiro.

com Tree Line, primeiro single do álbum homónimo de estreia, o trio lisboeta expandindo mais as suas raízes indie country para um território mais pesado, numa canção cheia de guitarras, fuzz e harmonias de voz.

À semelhança de Bob Dylan, Mário Mata é um cantautor da world music. Também escreve canções inspiradas de amor. A ideia deste álbum, o amor por Mário Mata.

Após o sucesso Máximo Greatest Hits, a piano e a solo, lançado em 2023, Máximo apresenta a Pangeia, um formato de trio de jazz complementado por voz e elementos eletrónicos.

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Ricardo Toscano e João Paulo Esteves da Silva lançam The Third Besides Us, com concerto de estreia na Culturgest. Vai ser esta quinta-feira.

Do you hear me? Caretos, esta quinta-feira na Covilhã, na recepção ao Caloiro.

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0: 16 horas.
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0: 17 horas.
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2: Começamos por destacar os temas que estão marcados à atualidade regional. Alqueva transbordou 6 mil milhões de metros cúbicos, entraram na barragem e Pedrógão passou 58 dias a deitar água fora. Criminalidade juvenil sobe 11,6%, conflitos entre jovens estão a passar das ruas para os ecrãs. Comida que sobrava vai agora chegar a quem precisa. Úlceba transforma excedentes em apoio a famílias carenciadas. Cooperativa de Moura e Barrancos lança dois novos azeites dedicados às variedades cobrançosa e galega. Hospital de Beja fecha bazar e trava jogos de sorte. Úlceba diz que apostas não combinam com cuidados de saúde. Estes são os temas. Desenvolvimento já a seguir.
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2: 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O último ano hidrológico ficou marcado pela abundância de água no Alqueva. Segundo a EADIA, entre outubro de 2025 e setembro deste ano, entraram na albufeira mais de 6 mil milhões de metros cúbicos, quantidade suficiente para encher uma vez e meia. Depois de Alqueva atingir o nível máximo, foram necessárias descargas durante cerca de um mês. Em Pedrógão, a barragem esteve 58 dias consecutivos acima do nível de pleno armazenamento e descarregou mais de 5 mil milhões de metros cúbicos. O balanço foi divulgado no Dia Nacional da Água. A criminalidade juvenil aumentou 11,6% nos primeiros seis meses do ano. A GNR registou 797 ocorrências envolvendo jovens até aos 16 anos, mais 83 do que no mesmo período de 2025. Apesar da subida, os crimes violentos e graves caíram 44%. Em sentido contrário, cresceram os conflitos no espaço digital. As ocorrências de devassa através de internet e redes sociais aumentaram 160% numa evolução associada ao ciberbullying. Quase metade dos casos acontece entre as 13 e as 18 horas dos dias úteis. A GNR está a reforçar a prevenção através do programa Escola Segura. A comida que sobra e continua em condições de ser consumida vai passar a chegar a famílias carenciadas do Baixo Alentejo. A Unidade Local de Saúde do Baixo Alentejo, Euroeste Portugal e a Associação Estar estabeleceram uma parceria para recolher diariamente os excedentes alimentares. A associação ficará responsável por encaminhar os alimentos para pessoas com dificuldades no acesso a uma alimentação adequada. O objetivo é combater dois problemas ao mesmo tempo, reduzir o desperdício e reforçar a resposta social. O protocolo foi formalizado no Dia Internacional da Consciencialização sobre Perdas e Desperdício Alimentares. A Cooperativa Agrícola de Moura e Barrancos lançou pela primeira vez dois azeites virgem extra monovarietais, produzidos exclusivamente com azeitonas cobrançosa e galega. A aposta pretende valorizar as características próprias de cada variedade e a produção dos olivicultores associados. A cobrançosa apresenta um perfil mais fresco e vegetal, com um final moderadamente picante. Já o galega é mais suave, com notas de maçã verde e um final amendoado. A cooperativa quer mostrar que, tal como acontece com o vinho, diferentes variedades de azeitona dão origem a aromas e sabores distintos. O bazar do Hospital José Joaquim Fernandes em Beja encerrou definitivamente a 30 de setembro. A Úlceba justifica a decisão, entre outros motivos, com a existência de jogos de sorte ou azar, considerando esta atividade incompatível com a missão de uma instituição que promove a saúde e a prevenção de comportamentos aditivos. A administração reconhece a importância histórica do espaço, mas prepara agora uma alternativa com um ponto de venda de artigos úteis e uma cafetaria. A mudança acompanha ainda a futura requalificação do hall de entrada e da zona de consultas externas do Hospital de Beja. Ponto final nas notícias. Estamos em permanente atualização.
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2: Seja bem-vindo a mais uma edição do programa Subindo Lá Vais, a cidade e as suas dinâmicas. Um programa informativo da Associação de Freguesias da Cidade de Beja. Esta semana damos início ao programa com as notícias da União de Freguesias de Beja Salvador e Santa Maria da Feira.
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2: Começamos pelo espaço público e por um serviço que tem merecido particular atenção nas últimas semanas, a recolha de monos domésticos. As equipas de manutenção continuam a assegurar este serviço, quer através de recolhas ao domicílio, quer junto aos ecopontos. No entanto, o tempo médio de espera encontra-se nesta altura ligeiramente acima do habitual. Situação deve-se à mobilização dos trabalhadores para os trabalhos de montagem da Rural Beja, que terminou no dia 5 de outubro. A União de Freguesias de Beja, Salvador e Santa Maria da Feira agradece por isso a compreensão da população e reforça um pedido importante. Antes de colocar monos junto aos ecopontos homólogos, deve ser feito o contacto prévio com os serviços. Desta forma, é possível organizar melhor as recolhas, reduzir situações de acumulação e tornar o serviço mais eficiente. Ainda no âmbito da preservação do espaço público, a União de Freguesias de Beja, Salvador e Santa Maria da Feira mantém o alerta para o despejo ilegal de entulho e outros resíduos inertes. Continuam a ser identificadas situações deste tipo, tanto em zonas rurais como em meio urbano. Recorda-se que o despejo ilegal de resíduos constitui uma contraordenação grave, punível por lei, com coimas que podem variar entre 250 e 1.500 euros para particulares e entre 1.250 e 22 mil euros para empresas. Mais do que uma questão de limpeza, o respeito por estas regras é uma responsabilidade de todos e contribui diretamente para preservar o espaço público e manter uma freguesia mais cuidada. Neste caso, a colaboração de cada cidadão conta. No terreno prosseguem também as intervenções das equipas da União de Freguesias de Beja, Salvador e Santa Maria da Feira, com trabalhos de limpeza e manutenção na zona histórica e em diferentes espaços de lazer da freguesia. É um trabalho muitas vezes pouco visível, mas que assume particular importância nesta altura do ano, garantindo melhores condições de utilização e maior conforto para quem vive na freguesia e para quem visita estes espaços. E do cuidado com o espaço público passamos ao património natural, o percurso das Oliveiras Milenares já está aberto e disponível para utilização. A iniciativa pretende valorizar o património natural existente no território da freguesia, ao mesmo tempo que convida a população e os visitantes a conhecerem melhor estas árvores e os espaços onde se encontram. O percurso está assim disponível, embora permaneçam ainda alguns pormenores por concluir, nomeadamente a colocação de algumas placas personalizadas que a União de Freguesias de Beja, Salvador e Santa Maria da Feira irá ultimar. Agradece a quem o utilizar o respeito pelos proprietários dos terrenos onde este passa e, ao mesmo tempo, o respeito pelo meio ambiente. A proximidade com a comunidade passa também pelo apoio ao movimento associativo. A União de Freguesias de Beja, Salvador e Santa Maria da Feira continua a colaborar com as associações, coletividades e grupos locais numa relação de cooperação que contribui para reforçar a dinâmica da freguesia, a entreajuda e a participação comunitária. Este apoio estende-se também a outras freguesias do concelho através do empréstimo de materiais para diferentes iniciativas realizadas, contribuindo para a realização de atividades culturais e comunitárias em vários pontos do concelho. Na área de educação, mantém-se igualmente uma atenção especial aos vários equipamentos de ensino da freguesia. O objetivo é acompanhar de perto o início de mais um ano letivo e as necessidades que possam surgir ao longo deste período. E esta presença no terreno é precisamente uma das marcas do trabalho desenvolvido pela União de Freguesias de Beja, Salvador e Santa Maria da Feira. Estar próximo significa acompanhar as situações, ouvir a população, identificar problemas e procurar respostas tão rápidas e eficazes quanto possível. É através deste contacto direto que se torna possível conhecer melhor a realidade da freguesia e procurar em conjunto com a comunidade as soluções mais adequadas. No plano institucional, o Presidente da União de Freguesias de Beja, Salvador e Santa Maria da Feira, Luís Figueira, acompanhado por outros membros do Executivo, participou em diversos eventos de natureza cultural, social e institucional. Entre estas iniciativas, esteve no início do Congresso Rega e Drenagem, que decorreu no NERVE e no aniversário do Centro Social do Lidador. A União de Freguesias de Beja, Salvador e Santa Maria da Feira participou ativamente na montagem da Rural Beja, onde esteve presente através de um stand institucional da Associação de Freguesias da Cidade de Beja, onde estiveram as duas uniões de freguesia da cidade. Participou também na ajuda à montagem do espaço ligado à caça, pesca e natureza e cedeu material para o espaço Petiscos de Beja. O Presidente da União de Freguesias de Beja, Salvador e Santa Maria da Feira, realiza atendimento ao público todas as terças-feiras, entre as 9 da manhã e o meio-dia e meia, no edifício da Junta. O atendimento é feito mediante marcação prévia. Para finalizar, a União de Freguesias de Beja, Salvador e Santa Maria da Feira recorda o lema que orienta este Executivo: envolver todos, contar com todos, reunir com todos e ouvir a opinião de todos. É assim que, juntos, continuamos a construir uma Beja mais inclusiva, mais cuidada e onde cada um possa dizer com orgulho: eu sou de Beja. Já a seguir, as notícias da União de Freguesias de Santiago Maior e São João Batista, com destaque para o acompanhamento dos espaços públicos e para a atividade institucional e comunitária que marcou a última semana.
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2: A limpeza, o corte de ervas, a manutenção de jardins e as pequenas reparações de calçadas, sinalética e pilaretas fazem parte de áreas habituais da intervenção da autarquia. É um trabalho de proximidade que exige atenção às necessidades dos diferentes locais e ao contributo dos moradores, que podem comunicar situações que necessitem de avaliação. Nesse âmbito, a União de Freguesias de Santiago Maior e São João Batista agendou para esta semana uma vistoria aos espaços de jogo e recreio no Penedo Gordo. O acompanhamento destes espaços é particularmente importante por serem utilizados por crianças e pelas famílias, permitindo avaliar as condições dos equipamentos e identificar necessidades de manutenção. A segurança e a conservação dos locais de lazer merecem uma atenção regular para que possam continuar a ser usufruídos pela população. No plano institucional, esteve igualmente em agenda a sessão da Assembleia Municipal de Beja, no auditório da Simbal. As assembleias são espaços de debate e acompanhamento dos assuntos do Conselho, com relevância para as freguesias e para a população. A proximidade entre os diferentes órgãos autárquicos faz parte do acompanhamento da vida local. Na área social e comunitária, a União de Freguesias de Santiago Maior e São João Batista destaca o aniversário do Centro Social do Lidador, uma ocasião para assinalar o percurso desta instituição e recordar a importância das respostas sociais na comunidade. Atenção às pessoas e às instituições que trabalham diariamente junto à população continua a ter um lugar central na vida da freguesia. A semana incluiu ainda a inauguração da loja Doutor Finanças, na Rua 5 de Outubro. A abertura de novos espaços de atividade económica integra também a vida da cidade, juntando-se ao conjunto de serviços disponíveis em Beja. E a chegada do outono trouxe a Rural Beja ao Parque de Feiras e Exposições, com inauguração na passada sexta-feira. A iniciativa prolongou-se até esta segunda-feira. A União de Freguesias de Santiago Maior e São João Batista esteve presente no certame. A União de Freguesias de Santiago Maior e São João Batista recorda também a importância do civismo na utilização dos espaços públicos. Os molocos e contentores devem receber apenas os resíduos a que se destinam. Mobiliário usado, monos domésticos e restos de podas não devem ser abandonados junto destes equipamentos. Para solicitar a recolha de monos, os moradores podem contactar os serviços da Junta através dos canais oficiais e obter as indicações necessárias. Na área ambiental, continua disponível a recolha seletiva de cápsulas de café usadas, promovida pelo município de Beja, em parceria com a Junta de Freguesia. A entrega nos pontos de recolha das uniões de freguesia permite dar o encaminhamento adequado a estes resíduos e contribuir para a recuperação dos materiais. Quanto ao atendimento, o presidente da União de Freguesias de Santiago Maior e São João Batista, Luís Darjan, mantém o atendimento ao público às quartas-feiras, entre as 9:30 da manhã e o meio-dia e meia, mediante marcação prévia. No Penedo Gordo, o atendimento administrativo na Casa do Povo decorre às segundas e quartas-feiras, entre as 9 da manhã e o meio-dia e meia, aproximando os serviços dos moradores. E chegamos ao final de mais um bloco informativo da União de Freguesias de Santiago Maior e São João Batista. Se identificar uma situação que mereça atenção, pode contactar a Junta pelas redes sociais, pelo correio eletrónico ou por telefone 284-313-100. A participação de cada um ajuda a cuidar dos espaços que são de todos e a construir uma freguesia mais próxima e mais participativa. Esta semana vamos ficar a conhecer a Tempo Castiço Associação de Jovens. Esta Associação Juvenil Sem Fins Lucrativos, sediada em Penedo Gordo, foi constituída a 13 de fevereiro de 2019. Tem como objetivo a dinamização da comunidade local através de iniciativas culturais, desportivas e recreativas, destacando-se pela organização de eventos no Penedo Gordo. Diogo Pires, presidente da Associação, explica como surgiu esta Associação e quais as principais atividades ao longo do ano.
0: Apesar da associação ter sido constituída formalmente dia 13 de fevereiro de 2019, completou este ano em fevereiro 7 anos de atividade, a história começa basicamente um ano antes, portanto no ano de 2018, quando em conjunto com um amigo meu, Francisco Correia, decidimos criar um grupo coral no Penedo Gordo, um grupo coral de jovens, e a partir daí começámos as nossas primeiras atuações, os nossos ensaios, reunimos jovens praticamente todos do Penedo Gordo e praticamente todos dentro da nossa geração de idades, e a partir daí começámos as nossas atuações. O grupo evoluiu, tínhamos cada vez mais atuações, E surgiu a ideia de entre todos criarmos uma associação de jovens. Nos constituímos legalmente e basicamente a partir daí criámos logo no primeiro ano um novo conceito, que foi um novo evento, que foi o fim de semana cultural do Penedo Gordo, que temos mantido essa iniciativa todos os anos. Atravessámos também a fase do Covid, que foi só quando deixámos parado durante esse ano o evento do fim de semana cultural. E basicamente pautamos-nos pela presença dos jovens a organizar eventos, a envolvê-los na comunidade. Organizamos, além do fim de semana cultural, por vezes alguns bailes, o baile de carnaval. Já tivemos iniciativas também de âmbito ambiental, como é, por exemplo, uma iniciativa que tivemos, que foi a recolha de plásticos na freguesia, a que chamamos Em Bom Ambiente. Já participámos em várias edições da Feira das Cavadas. E pronto, basicamente são estas as atividades que vamos mantendo regulares ao longo do ano. O grupo coral depois era quase que uma secção da associação. Houveram algumas divergências e o grupo, os valores deixaram de ser os mesmos, e o grupo coral acabou por se tornar independente. Mas independentemente disso, faz parte da nossa história e é, sem dúvida, um marco também importante do início.
2: Este ano, a Temo Castiço, a Associação de Jovens, vai ter eleições, o que provoca menos atividades até ao final do ano, como refere Diogo Pires.
0: É ano de eleições, portanto as eleições serão em breve, e por esse motivo não temos planeado mais nenhuma atividade até ao final. Penso ser candidato, tentar agregar ali jovens de uma geração um bocadinho mais nova, tentar misturá-los com os mais velhos, para depois deixar também e fazendo contas de que seja passado o destino para as gerações mais novas.
2: A Temo Castiço, Associação de Jovens, tem tido sempre o apoio da comunidade do Penedo Gordo, bem como de outras instituições, como refere o presidente da associação.
0: Desde o apoio da comunidade desde o início, tal como o apoio da Junta de Freguesia e da Câmara, isso também nos dá um bocadinho, por vezes, de alento, que é para não desanimarmos, né? Esse envolvimento da comunidade é muito importante e por vezes sabemos que estamos numa região um bocadinho envelhecida, e esta parte de também recebermos de outro tipo de gerações alguns elogios e alguma força também é muito importante, este quase convívio intergeracional, esta troca de ideias e por vezes de opiniões em que nos aconselham também é muito importante para nós, porque apesar de sermos uma associação de jovens, fazemos atividades para todas as faixas etárias.
2: Palavras de Diogo Pires, presidente da Temo Castiço, Associação de Jovens, sediada no Penedo Gordo. Subindo lá vai. Terminamos hoje mais uma edição do programa Subindo Lá Vais, a cidade e as suas dinâmicas. Estamos de volta na próxima semana, neste mesmo horário.
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1: São 18 horas.
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São 19 horas.

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1: Começamos por destacar os temas que estão marcados à atualidade regional. Alqueva transbordou 6 mil milhões de metros cúbicos, entraram na barragem e Pedrógão passou 58 dias a deitar água fora. Criminalidade juvenil sobe 11,6%, conflitos entre jovens estão a passar das ruas para os ecrãs. Comida que sobrava vai agora chegar a quem precisa. Úlceba transforma excedentes em apoio a famílias carenciadas. Cooperativa de Moura e Barrancos lança dois novos azeites dedicados às variedades cobrançosa e galega. Hospital de Beja fecha bazar e trava jogos de sorte. Úlceba diz que apostas não combinam com cuidados de saúde. Estes são os temas. Desenvolvimento já a seguir.
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1: Tempo de desenvolvimento da informação regional. O último ano hidrológico ficou marcado pela abundância de água no Alqueva. Segundo a EADIA, entre outubro de 2025 e setembro deste ano, entraram na Albufeira mais de 6 mil milhões de metros cúbicos, quantidade suficiente para encher uma vez e meia. Depois da Alqueva atingir o nível máximo, foram necessárias descargas durante cerca de um mês. Em Pedrógão, a barragem esteve 58 dias consecutivos acima do nível de pleno armazenamento e descarregou mais de 5 mil milhões de metros cúbicos. O balanço foi divulgado no Dia Nacional da Água. A criminalidade juvenil aumentou 11,6% nos primeiros seis meses do ano. A GNR registou 797 ocorrências envolvendo jovens até aos 16 anos, mais 83 do que no mesmo período de 2025. Apesar da subida, os crimes violentos e graves caíram 44%. Em sentido contrário, cresceram os conflitos no espaço digital. As ocorrências de devassa através de internet e redes sociais aumentaram 160% numa evolução associada ao ciberbullying. Quase metade dos casos acontece entre as 13 e as 18 horas dos dias úteis. A GNR está a reforçar a prevenção através do programa Escola Segura. A comida que sobra e continua em condições de ser consumida vai passar a chegar a famílias carenciadas do Baixo Alentejo. A Unidade Local de Saúde do Baixo Alentejo, Euroeste Portugal e a Associação Estar estabeleceram uma parceria para recolher diariamente os excedentes alimentares. A associação ficará responsável por encaminhar os alimentos para pessoas com dificuldades no acesso a uma alimentação adequada. O objetivo é combater dois problemas ao mesmo tempo, reduzir o desperdício e reforçar a resposta social. O protocolo foi formalizado no Dia Internacional da Consciencialização sobre Perdas e Desperdício Alimentares. A Cooperativa Agrícola de Moura e Barrancos lançou pela primeira vez dois azeites virgem extra monovarietais, produzidos exclusivamente com azeitonas cobrançosa e galega. A aposta pretende valorizar as características próprias de cada variedade e a produção dos olivicultores associados. A cobrançosa apresenta um perfil mais fresco e vegetal, com um final moderadamente picante. Já o galega é mais suave, com notas de maçã verde e um final amendoado. A cooperativa quer mostrar que, tal como acontece com o vinho, diferentes variedades de azeitona dão origem a aromas e sabores distintos. O bazar do Hospital José Joaquim Fernandes em Beja encerrou definitivamente a 30 de setembro. A UCBA justifica a decisão, entre outros motivos, com a existência de jogos de sorte ou azar, considerando esta atividade incompatível com a missão de uma instituição que promove a saúde e a prevenção de comportamentos aditivos. A administração reconhece a importância histórica do espaço, mas prepara agora uma alternativa com um ponto de venda de artigos úteis e uma cafetaria. A mudança acompanha ainda a futura requalificação do hall de entrada e da zona de consultas externas do Hospital de Beja. Ponto final nas notícias. Estamos em permanente atualização.
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0: 22 horas.
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0: 23 horas.
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